0: amigo.
1: Gabi, fui daquela buqueta lá com você, do Senga, o monstro e o peixe, né?
0: Amigo.
1: Aquela buqueta, segui uma corobina de muriboca.
0: Amigo.
1: Aí aquela buqueta, chamada em cima, um casalinha de como o Senga, da mãe, aquela buqueta.
0: Amigo.
1: I'm going to go to the house.
0: Sawa sawa.